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2: 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Boa noite. Boa noite. Boa noite.

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1: Na Jovem 932.

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1: Na Jovem 10 e 4.

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1: Na Jovem 11:15.

0: 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Na Jovem 11:43.
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1: Na Jovem FM, meia-noite.

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0: na Jovem 1:33.
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Na Jovem 1:46.

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1: Na Jovem FM 2:17.

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1: Na Jovem 2:45.

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Talvez você imagine que você está só no mundo. Quem sabe a tua família te abandonou, teus amigos viraram as costas. E Salmo 27, verso 10 diz que ainda que teu pai, a tua mãe te abandonarem ou te desampararem, o Senhor te recolhe. É uma certeza que nós temos que o Senhor, ele nunca vai nos jogar fora. O Senhor sempre vai estar conosco. É por isso que nesta manhã quero te trazer uma palavra de vitória para você. Ainda que os teus pensamentos, ainda que a tua vida, quero te trazer uma palavra de vitória para você. Ainda que os teus pensamentos,

parte de Jesus, apesar dos momentos difíceis da sua própria vida, da sua que eu estou dizendo, se você crer em Jesus, você vai ter paz. Porque você vai confiar que tudo que está acontecendo, Deus tem um controle. Deus jamais perdeu o controle. E nessa manhã, quero trazer essa palavra ao teu coração. Que Deus sabe exatamente a tua necessidade. O Senhor Jesus, Ele sabe exatamente o que você necessita. Ele sabe exatamente o que você está passando. Ainda que muitos te desamparem, muitos não deem crédito, o nosso Deus, Ele sempre vai estar de braços abertos. Não pense você que você vive ao léu, apesar de coisas erradas que fazemos. O nosso Deus ainda cuida. Cuida de mim e cuida de você. Quando olhando ainda para o que o Senhor fez na vida do pastor Ademar, ele contando para nós que teve cerca de 93 vezes que ele teve malária. Dessas 93 que ele teve, 3 ele teve malária cerebral, aonde ele teve que ser amarrado porque já não fazia coisas normais. Mas hoje ele está de pé, porque Deus ainda cuida. Lembro-me também que nos meus momentos de aflição, Deus sempre esteve comigo. Quando o próprio texto diz na Bíblia que no mundo tereis aflição, mas tem de bom ânimo, assim como o Senhor venceu o mundo, você também vai vencer. Por isso, nessa manhã, aonde você estiver, no caminho para o trabalho, no caminho para a escola, voltando do trabalho, voltando de uma noite cansada, de uma noite de trabalho, mas hoje, em nome do Senhor Jesus Cristo, quero te convidar a orar. E ore comigo. Senhor meu Deus e meu Pai, mais uma vez, Senhor, me coloco aos teus pés, crendo, Pai, que o Senhor está aqui, Senhor. Meu Deus amado, o Senhor é o Deus de milagres. O Senhor jamais irá nos abandonar, Senhor. Pois a Tua palavra nos ensina isso, Senhor da glória. Fica conosco, abençoa nossa casa, abençoa nossa família. Senhor meu Deus, Tu és um Deus do impossível, Pai. Continue conosco, nos abençoando da Tua graça, acompanhando o nosso dia, Senhor. Deus amado, fica conosco. Deus, em teu nome eu te peço, Senhor, em nome do teu Filho Jesus Cristo, é tudo que eu te peço. Fica conosco. Amém e amém. Glória a Deus. Aleluia. Estamos tocando aí no de fundo, Mais Que Vencedor. E eu sei que você é mais do que vencedor em Cristo Jesus. Tenha fé que Ele tem muito mais para fazer na minha e na tua vida. Que Deus te abençoe e te guarde, te ilumine, te dê um dia de paz. Grande abraço para os nossos amados irmãos que concorreram semana passada à camisa da Noite das Nações, né? Irmão Eduardo, né, foi abençoado. A irmã Isis também.

também foram abençoados, né, com duas camisas de missões, camisas da Luz das Nações. Que Deus continue abençoando a vida dos nossos amados irmãos. Que Deus continue dando paz, dando alegria a cada dia. E que o nome do Senhor Jesus Cristo seja sempre glorificado. Deus abençoe os nossos amados irmãos. Se Deus quiser, amanhã estaremos aqui mais um programa, programa das missões, né? E você será com certeza abençoado no nome santo do Senhor Jesus Cristo.

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Beleza, mano velho, 7 horas, trabalhador brasileiro, 7 da matina, mano velho. E mais 32 minutinhos, estão passando das 7 da matina. Bom dia pra você, mano velho, que já está aí seguraço no batente. Manhã bonita hoje de segunda-feira, estamos começando mais uma semana. Hoje dia 14 de setembro de 2026, hein? É, segunda-feira, e hoje é dia da exaltação da Santa Cruz, né? Dia da exaltação da Santa Cruz, tá bom? 7 horas e mais 33 minutinhos, estão passando das 7 da matina. O programa inteirinho para você, amigo trabalhador brasileiro.

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Bom, mano velho, vamos acertando aí os seus ponteirinhos com os mil. Agora aqui na nossa querida Benevides, olha, já estão passando 58 minutos, das 7 da matina. Já está chegando, aproximando das 8 da matina, que é a metade do programa. Mas ainda tem muita coisa pela frente, viu, mano velho? Quero aproveitar para te cumprimentar, mano velho, em qualquer lugar dessa querida Benevides esteja. A nossa aí querida região metropolitana também, bom dia. Trabalhador amigo espalhado tudo por aí. Aqui pra dentro do nosso querido Interlan brasileiro, mano velho, aqui. Você entra por aqui por Benevides, passa pelo TS Centrinho, vai embora quando tu vê. Tu já tá no Caraparu. Eita, bombeireira, bacana, né, mano velho? Pois é, rapaz, falar em Caraparu ontem. E o comentário é geral. É igual a derrota do Paysandu. A Vila Lucena ontem foi maior sucesso. Círio da Padroeira de lá. Então a festa foi muito bonita, muitas famílias, muita gente pra curtir. Bacana o som. O comentário é geral, que deu super legal. Também aqui pro outro lado, aqui pra Vila do Cupuaçu, também aconteceu o Festival do Açaí. Essa festa aconteceu lá na Toca da Cutia. É o mais famoso bar da Vila do Cupuaçu, né? Lá aproveitar para cumprimentar meu amigo Boca e toda a família. Gente boa, gente. Patrícia, família da Patrícia. Só gente bacana ali na Vila do Cupuaçu. É? Tô com saudade dessa turma. Ontem não deu para mim em nenhum lugar. Fiquei quietinho. Pois é, mano velho, mas hoje, segunda-feira, terça-feira, essa semana, a grande expectativa já é o Círio de Nazaré, meu irmão. Círio de Nazaré, é dia 11 de outubro, né? Faltando aí 20 e poucos dias, né? 25. Tá perto, hein? Não deixar fazer pra depois, vai logo te ajeitando, arrumando a trouxa, pra pegar o beco, mano velho, né? Aí já. Lá para a banda do fim do mês, nós vamos ter que assistir a passagem dos romeiros que vem de todos os municípios, né? E nessa caminhada longa até a Basílica Santuário. Pagar promessa, como participar direto ou indiretamente do Círio de Nossa Senhora de Nazaré. Tem gente que vem de fora, aproveita o embalo, né? Eu conheci pouco tempo atrás, a mais longa que tinha. Era de Castanhal. Castanhal começou e tudo. Ela foi tomando volume. Hoje, meu amigo, né? Aí já tem outras que vêm, aqueles grupos. Grupos que vêm de outros municípios, né? Lá mais até Bragança, Salinas. Vem esse grupo e se junta com aquele que sai de Castanhal. Aí, meu amigo, fica bonito pra caramba. Tem, inclusive, carro pra acompanhar, dar assistência, sabe? Colaborar direto com o pessoal do Romeiro. Legal isso, né? É o Círio de Nossa Senhora de Nazaré, versão 2026. 8 horas, mano, 8 da matina e mais um minutinho estão passando aí das 8 da matina. Manhã gostosa, mano, velho. Segunda-feira, dia 14 de setembro. Olha o nosso painel hoje. É dia de São Materno. Dia de São Materno, né? E hoje a banda lá de Pernambuco, sabe? Essas coisas pra lá, tem muita festa, porque hoje é dia do frevo. O frevo se identifica muito com os pernambucanos, né? É, rapaz, entendeu? Hoje é aniversário de antes famosos. Hoje é aniversário da Fernanda Vasconcelos. Hoje também, no calendário de hoje, nos fatos históricos, fatos do jornalismo e tal, registra-se a fundação nessa data de hoje, dia 14 de setembro, foi a fundação do Condado de Madison, né? E outros acontecimentos hoje, na sequência do programa, a gente vai ver, bem legal. Tá bom? Tem alguma coisa pra gente hoje, pra começar essa semana na boa, tá legal?
8 horas, mano. 8 da matina e mais 3. Em 3 minutinhos, já estão passando aí das 8 da matina. 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Beleza, então, mano velho, 4 minutos, estão passando das 8 da matina. Bora de música, mano!

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Vamos nessa, mano velho. 8 horas, trabalhador. 8 da matina e mais. 17 minutinhos e meio. Pois é, 17 minutinhos e meio. Já estão passando aí das 8 da matina nessa manhã bonita hoje, mano. Segunda-feira, considerado Dia Internacional da Ressaca, da Preguiça. É? Dia 14 de setembro de 2026. Isso, 8h17, a hora certa da Ponte Confecções e Calçados. 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Aproveita, logo faz logo aquela compra, tá aí bonitinho pro Círio de Nossa Senhora de Nazaré. Tá bom, mano, velho? 8 horas e mais 18 minutinhos estão passando aí das 8 da matina. Quero cumprimentar meu mano Rosinho, ligados com a gente. Alô, Rosinho, bom dia. Um abençoado dia, segunda-feira, essa semana que seja uma semana muito especial para todos nós. Também quero cumprimentar a galera lá da Agência Central RP, todos ligados com o Mano Velho, hein? Que beleza, muito obrigado pela sintonia. Um bom dia, 19, Mano Velho, agora estão passando das 8. Vamos lá, Mano Velho.

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1: Beleza, Mano Velho. Olha a hora, trabalhador brasileiro. Acerta, Mano Velho, seus ponteiros com os meios. 35 agora. 35 minutinhos e meio. Estão passando das 8 da matina. Segunda-feira bonita, né? O clima tá convidativo, sem dúvida nenhuma, para um bom trabalho, né? Isso, rapaz. Segunda-feira, dia 14 de setembro de 2026, né? Tá bom, nosso painel hoje tem alguma coisa de interessante novamente pra gente ver, pra começar. Hoje eu não sei até o nome do santo, santo do dia hoje. Eu sei que hoje é... também tem a sessão, parece, né, de Nosso Senhor. Deixa eu ver aqui. E aqui também tem muita coisa especial para você, viu, Mano Velho? Calma lá, calma lá. É, hoje é dia da exaltação da Santa Cruz. Esse é um dia muito especial, onde os encontros que existem hoje em todas as paróquias, igrejas, ressalta a exaltação da Santa Cruz. Falar nisso, falar em Santa Cruz, lembro, Ciro, que viu o movimento Tá Bom essa semana que passou. Foi feito a exposição, a mostra, sabe, ao público dos carros que acompanham a procissão do Círio, né? Dos anjos, das promessas. Tem o carro dos anjinhos. São uns dois ou três, mais ou menos. Tem os carros das promessas, né? Também não é só um. É onde as pessoas, às vezes, conseguem a graça de se recuperar de uma fratura ou coisa parecida, uma parte do corpo. Aí ele compra um pedaço daquela parte do corpo em cera, né? Aí leva para pagar a promessa e vai acompanhar a procissão também. Isso, além de ser milagroso, aquele momento, né, que ele se voltou para Nossa Senhora, dobrou o joelho e conseguiu a graça, né, através da intercessão dela. E ele vai todo ano. Eu já estou na minha expectativa, né? Eu me junto com alguns amigos lá na Presidente Vargas, te dá água cedo para a turma. Aí quando passa Nossa Senhora, o Mano Velho volta para Benevides. Rapaz. Tem muita gente, o comentário é bacana. Tem muita gente já que já me convidaram para ir a pé, na caminhada daqui para lá. Tem a caminhada que sai aqui da igreja de Nossa Senhora do Carmo, né? Sai na véspera. Na véspera, de boquinha da noite, assim, tardinha. Então essa caminhada sai religiosamente já há muitos anos, na véspera do Círio, né? E como eu estava falando, não demora muito, não, essa já daqui, a semana que vem, por aí assim, já deve estar passando muitos romeiros aí pela BR, já, com direção à Basílica Santuário, né? É lá onde muita gente vai pagar a promessa e tal. Outros vêm em primeira mão, assim, a primeira visita. Aí fica deslumbrado de ver tanta beleza, tanta maravilha. Todo dia tem gente, turistas, pessoas do Brasil, de outros lugares aqui do Brasil, de outros países, visitando a Basílica Santuária. Então, a Basílica Santuária está lá, muita coisa. Eles fico assim, sabe, boquiaberto de ver tanta beleza, sabe, na nossa igreja. É lindo, lindo, emocionante. A gente entra ali, a gente sente assim uma pressão, assim, sabe, assim, um negócio gostoso. Parece que a gente está rejuvenescendo, está melhorando de tudo ali. Interessantíssimo aquilo. Eu tô muito à vontade, antes do Círio, se Deus quiser eu vou lá. Quem quiser ir com o Mano Velho, bora montar aí uma turma para ir lá. 8 horas, 8 da matina e mais 39, em 39 minutinhos. Estão passando aí das 8 da matina. Amanhã, terça-feira, dia de novena, hein? Não vamos esquecer. Vão logo se ajeitando por aí, que amanhã é dia de novena, né? Socorro, lá na Estrada do Maratá. Socorro já está ajeitando para lá amanhã. 8 da matina, DJ Lucas e mais 40, mano. Bora de música.

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1: Oito horas e mais 59, mano velho. É quase 9 da matina. Eita. Chegamos ao final desta edição de hoje, dessa segunda-feira do dia 14 de setembro, né? Muito obrigado a você que participou com a gente aqui, ficou ligado com a gente até agora. Olha, já tô te convidando para amanhã a partir das 7h30, né? Agora é 7h30 por conta do horário político, tá bom? Vou te aguardar, tá bom? A gente vai até as 9, tá bom? Uma feliz e abençoada semana para todos nós, tá bom? Tchau, tchau, bom dia!

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0: chama? Que bandeirinha gostosa, viu?
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11: Ótima manhã pra você, agora 10 horas e 31, 10 e 31, bom dia pra você que tá ligado aqui no som da Jovem FM.
12: Bom dia!
11: Conexão Jovem pra você no ar, aqui no som da Jovem FM, até o meio-dia, muita música gostosa pra você curtir, 10h32 agora. Manda aí a tua mensagem, WhatsApp 980507115, 980507115, chegando pra ficar com você até o meio-dia no Conexão, com muita música gostosa pra você curtir. Já rolou aí o primeiro set do programa, né? O primeiro bloco do programa. Então pronto, pra você que tá ligado aqui no som da Jovem FM, nosso muito obrigado aí pela audiência maravilhosa, audiência bacana, né? Galera curtindo aí a nossa Jovem FM, curtindo a nossa programação, né? Vamos nessa, até o meio-dia tem muita coisa legal pra gente curtir aqui no Conexão Jovem, aqui na Jovem FM, tá beleza? Tá beleza pura? Então pronto, vamos nessa. 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
11: 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Vamos nessa, agora já estamos de 10h35 em Benevides, é o som do Willy Lima, o medley, né, de marcante pra você aqui no Conexão.

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10: Nessa agora, 11 horas e 4 minutinhos em Benefit, 11 e 4, hora certa para você ligado aqui no Som da Jovem FM. Conexão Jovem para você nessa manhã de segunda-feira. Segunda-feira maravilhosa. Hoje, dia 14, né? 11 foi sexta-feira. Hoje, dia 14 de setembro de 2026. É uma ótima manhã para você aí, uma ótima semana abençoada, né, para você, para a família, tá certo? Grande abraço aí para todo mundo, obrigado mesmo pela audiência maravilhosa sempre, né, aqui na Rádio Jovem FM, galera que sempre se liga com a gente, agradece demais aí a companhia, agradece demais aí a audiência maravilhosa, né? Todo mundo ligado aqui no Som da Jovem FM, sempre a melhor programação no seu rádio, beleza? Então pronto, para você que tá ligado com a gente aí, manda aí a tua mensagem, WhatsApp 98050-7115, manda aí a tua mensagem, já participa com a gente aqui do Conexão, tá certo? Aqui na sua Jovem FM, Conexão Jovem, sempre a melhor programação no seu rádio, para você que tá ligado aí com a gente nessa manhã, é maravilhosa, essa manhã bacana demais, né? Manhã Pai d'Égua, galera curtindo demais aí a programação da Rádio Jovem FM nessa segundona. Segunda-feira Pai d'Égua, hein? Deixa eu abraçar aqui o Júlio, tá ligado com a gente, Júlio lá no... É, aqui no Liberdade, tá ligado aqui no som da Jovem FM, grande abraço pra ti, Júlio, obrigado aí pela audiência, tá bom? Tá ligadinho com a gente aí na programação da Jovem FM, é sempre a melhor programação no rádio, galera curtindo aí a nossa Jovem FM. Grande abraço aí pra vocês, obrigado aí pela audiência, tá bom? 11 horas e 6, a gente traz pra você aí as principais notícias, né, desta manhã de segunda-feira. Vamos nessa, aqui na direto da nossa central de jornalismo da Jovem.
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10: Agora 11 horas mais 7 minutinhos em Benevides, 11:07. Vou pegar aqui que de mais chama atenção aqui nas principais notícias desta manhã, né? Manhã de segunda-feira. Manhã de segunda-feira, nova semana. Vamos nessa, trazer aqui para você aqui as principais notícias, né, dessa segunda-feira. Notícia internacional: o presidente norte-americano, o presidente Trump, né, minimiza risco, né, de após o dono, né, da Cloud, pedir freio no desenvolvimento da IA, né? O Trump, ele minimiza riscos e a China vê ameaça, né? E a União Europeia pede segurança. O debate sobre o avanço da inteligência artificial voltou a ganhar destaque nesta semana após o CEO da Anthropic, Dario Amodei, defender em um artigo publicado no último sábado, dia 12, que as empresas declararem, né, o desenvolvimento de seus modelos de IA. O ensaio foi divulgado após um relatório da Anthropic detalhar, né, como diferentes agentes usam os modelos Cloud da empresa, né, em atividades que incluem desenvolvimento de armas, operações cibernéticas, vigilâncias e fraude. Após a divulgação, autoridades se manifestaram sobre o avanço tecnológico, né? Enquanto o presidente dos Estados Unidos, Donald Trump, ele defendeu manter a liderança dos Estados Unidos em IA, né? E minimizou os riscos apontados, e a China alertou para ameaças à segurança nacional. Já a União Europeia defendeu a inovação, mas cobrou das empresas garantias de segurança. A Alemanha, por sua vez, afirmou que interromper o desenvolvimento da IA não é uma opção viável para a Europa. E hoje, segunda-feira, Trump afirmou que o governo dos Estados Unidos já dispõe de amplos poderes, né, para responsabilizar criminalmente, né, e regular as empresas de inteligências artificiais, né? Ele também declarou que há uma conspiração doentia, né, contra a IA e os centros de processamento de dados. Ontem, domingo, Trump comparou os críticos, né, da IA às forças muito negativas, né, que levantam cenários que não vão acontecer, e afirmou que quer garantir que os Estados Unidos continuem sendo líder no setor de IA. Mas na verdade o Trump ele quer que os Estados Unidos seja sempre o centro de tudo, né? Centro das atenções de tudo. Então Tomara que ele esteja certo, que isso não venha trazer, né, prejuízo nacional, né? É o que a gente mais teme, é que essa, com o desenvolvimento, né, da IA, isso não venha trazer prejuízo, né, para nenhum dos setores, né, principalmente o setor que é mais vulnerável, no caso, internet, né? Vamos aguardar. Agora 11 horas e 11 minutos e meio e 20, hora certa para você ligado aqui no Conexão, aqui na sua Jovem FM. Está lendo aqui as principais notícias para você desta manhã, né? Desta manhã de segunda-feira, né? Manhã de segunda-feira, a gente traz agora notícia local, né? Vamos trazer aqui notícias locais. Incêndio destruiu padaria e casa no bairro da Terra Firme. Incêndio, mais um incêndio, né? Tivemos aí no final de semana daquele restaurante, né? E agora, três pessoas conseguiram sair sem ferimentos, né, desse incêndio na madrugada de hoje. Mais quatro animais da família morreram no incêndio que destruiu, né? Destruiu aí a padaria e uma casa, né, no bairro da Terra Firme, Belém. Três pessoas conseguiram escapar, graças a Deus, ilesos, né? Mas teve o cachorro, né, e um papagaio. Três cachorros e um papagaio morreram no incêndio, né? De acordo com informações preliminares, o fogo começou por volta das 2 horas da manhã em uma área nos fundos da padaria, usada como reservatório de lenha, né? A parte da frente do estabelecimento não foi atingido, mas o incêndio se espalhou rapidamente para os fundos do imóvel. A padaria e a casa, né, pertencem ao mesmo proprietário. No terreno também havia outros espaços, né? Todos esses ambientes foram atingidos pelas chamas. Coisa, né? Tempo seco, aí fica meio complicado. Vamos nessa. Para a gente fechar aqui o giro de notícias, aqui no Conexão, a sua Jovem FM. Só para a gente fechar aqui notícias de final de semana, né? Do Rock in Rio. Joelma no Rock Rio, Juliano Floss, Ana Paula Arnold, né? Saltar a energia, né? Rapaz, a estreia de Joelma no Rock in Rio deu o que falar, né? Nos bastidores aí do festival, conhecido pela performance eletrizante, né? E pelas coreografias marcantes em cima de botas, né? E salto alto, a rainha do Calypso foi o centro das atenções neste final de semana aí, né? O dançarino Juliano Floss, a apresentadora Ana Paula Renault, né, se derreteram, né, em elogios à artista paraense, e lá nos batidores, né? Fenômeno das redes sociais, ex-participante da Dança dos Famosos, o Juliano Floss, né, também elogiou bastante aí a cantora paraense, né, na sua apresentação no Rock in Rio, né, 2026. Final de semana aí de muita, muita festa aí no Rock in Rio, né, que aconteceu aí, tá acontecendo no Rio de Janeiro. Não sei se vai ter no próximo final de semana, mas foi nos dois últimos finais de semana consecutivos aí. 11:14, hora certa para você ligar aqui no Conexão, na sua Jovem FM. As principais notícias, qualquer momento tem mais.
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1: São Jovem para você, agora 11h43, 11 horinhas e 43 minutos e mini-vídeos. Você ligado aqui no Som da Jovem FM, aí você curtiu o Pixote. É, Pixote, música lá de 2014, né? Proibido é mais gostoso do Pixote. Pra gente curtir aqui no Som da Jovem FM. Essa manhã pai d'égua demais, hein? Manhã gostosa, rapaz. Segunda-feira maravilhosa. 11h44, hora certa para você ligado com a gente. 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Conexão Jovem para você aqui no Som da Sua Preferida nessa manhã, pai d'égua, hein? Manhã gostosa, maravilhosa. Isso, início de semana, né? 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Isso, rapaz. Para você que tá ligado aqui no Conexão, na sua Jovem FM, tá sempre sintonizado. Exatamente. Né? Então pronto. Olha só, o avião, né, que transportava o cantor Rei Vaqueiro saiu da pista e acabou pegando fogo, né? É, rapaz, olha só, uma aeronave que transportava aí o cantor Rei Vaqueiro saiu da pista durante o pouso na madrugada deste domingo no município de Parelhas, no Seridó do Rio Grande do Norte. Após ultrapassar o fim da pista, o avião acabou pegando fogo, né? Segundo informações do Corpo de Bombeiro, 8 pessoas estavam a bordo, sendo 6 passageiros e 2 tripulantes. Todos conseguiram sair rápido da aeronave, né? Os ocupantes foram encaminhados aí para o hospital de Parelhas para avaliação médica. Não houve registro de ferimentos graves, né? O cantor Rei Vaqueiro passa bem, né? De acordo com o Corpo de Bombeiro, a aeronave teria pousado praticamente no meio da pista e não conseguiu parar a tempo, né? Segundo o atendimento, durante o atendimento da ocorrência, uma frase chamou a atenção dos bombeiros: não era o dia deles, né? Essa frase, as circunstâncias, né, do acidente deverão ser investigados ainda pelas autoridades, né, pelas autoridades lá do Rio Grande do Norte, né, onde foi acontecer o caso, né? Agora 11 horas 47 minutos e meia, 20 horas certa para você ligado aqui no Conexão. Olha, uma ocorrência grave foi registrada no último final de semana, né, dentro de uma escola no município de Cametá. Segundo informações divulgadas sobre o caso, né, uma aluna do terceiro ano do ensino médio atacou a professora com uma faca dentro da sala de aula. Que coisa, né, rapaz? Pelo amor de Deus. A docente ficou ferida, mas conforme as informações repassadas, não corre risco de vida. A motivação e as circunstâncias que levaram o ataque ainda não foram, estão sendo investigadas e não foram reveladas pelas autoridades, né? De acordo com informações da Polícia Militar, a estudante foi encaminhada à Delegacia de Polícia Civil, onde foram realizados aí os procedimentos cabíveis, né? Que coisa, rapaz! Negócio é complicado, né? Mais uma situação que se passa, né, com uma professora, com uma docente em sala de aula. Inclusive tem um vídeo, né, que a gente pode ver aí a professora lutando para tentar tirar a faca aí da aluna, né, dentro da sala de aula. Só elas duas estavam dentro da sala de aula. Ela conseguiu correr, né, e a aluna ficou, né, com a faca nas mãos dentro da sala de aula. Que coisa triste, né, rapaz? Coisa complicada isso aí, né? E depois a aluna jogou a faca dentro do lixeiro, né? Dentro do lixeiro e saiu pelos corredores da escola. Coisa triste isso aí. Aconteceu em Cametá nesse final de semana. Vamos nessa, agora 11 horas 49 minutos e meia e 20, hora certa para você ligado aqui no Conexão. Tem Belo Caça e Caçador.

0: sucesso da banda Floresta Nativa pra gente finalizar o nosso Conexão de hoje. Agora, faltando 2 minutinhos pro meio-dia, agradecer demais aí a sua companhia, a sua audiência. Na sequência você fica com o horário político, depois o batidão da Jovem FM, depois parada retrô, interligado, e aí segue a segundona da sua Jovem FM, tá beleza? Agradecer demais aí a sua companhia, a sua audiência nessa manhã gostosa, né? Manhã de segunda-feira, 14 de setembro. 1 minuto agora pro meio-dia. Tchau, tchau, galera. Até amanhã. A gente se encontra aqui na Jovem FM com o nosso Conexão de 10 ao meio-dia, com muita música pra você curtir, tá beleza? Um grande abraço, uma ótima e abençoada tarde pra você. Fique com Deus, que eu tô indo com ele. Tchau, tchau.
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10: Fala, turma, começou, hein? Mais uma edição aqui do nosso Parada Retro. Eu sou Kleber Salles e a partir de agora, nesta segunda-feira, a gente vai ligar aqui a nossa máquina do tempo e relembrar grandes sucessos, grandes clássicos da música dos anos 80, anos 90 e 2000 e também anos 70, 60, por que não, né? Aqui vale tudo, a gente relembra grandes clássicos nacionais e internacionais. E para começar, tem o som de Hubert Rooms, Rupert Rooms com N na programação do nosso Parada Retrô dessa segunda, 14 de setembro. Bora começar bem a semana com a gente por aqui, hein?
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Miami Sound Machine aqui no nosso Parada Retro. Words Get In The Way. Demais, hein? Demais esse som. É uma das minhas preferidas, sem dúvida, do Miami Sound Machine, com Gloria Estefan aí nos vocais, hein? Agora tem LS Jack.

0: Aí o som de Marilyn McCoo aqui no Balada Retro. Marilyn McCoo e Billy Davis. JR, you don't have to be star to be in my show. Fechando muito bem o primeiro bloco do nosso Parada Retro desta super segunda-feira. Continue ligado, daqui a pouco a gente volta.
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2: Na Jovem 1:31.
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1: É, a gente vai seguindo com o Parada Retro, abrindo o segundo bloco, né? Com mais músicas, mais clássicos para você que nos acompanha em casa, no trabalho, onde você estiver. Nosso Parada Retro vai seguindo junto com você, né? Tocando as melhores músicas. Vamos agora com Simple Minds, né? Essa música é sensacional. Don't You Forget About Me. Na programação da nossa segundona, uma excelente segunda-feira. Vamos com tudo aqui, hein? Na melhor programação de flashback do seu rádio.
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É o som de Christina Perry no nosso Parada Retrô e Steve Casey. A Thousand Years na programação do nosso Parada Retrô. Clássico aí do ano de 2013, tema do filme O Crepúsculo, na programação da nossa segunda-feira. Agora tem Roberta Flack.

0: Barry Manilow com Mandy, fechando aqui o nosso Parada Retrô dessa segundona. E teve também Real McCoy com Automatic Love, Call for Love, né? Fechando muitíssimo bem a programação de flashback do nosso Parada Retrô dessa segundona. Eu sou Kleber Salles e amanhã tô de volta por aqui, viu? Grande abraço para todo mundo, fiquem com Deus e até a próxima, hein? Tchau, tchau!
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0: dessa segunda-feira super animada pra cima, super alto astral, com o Interligados e Juba Dói. Ai, eu cheguei, viu? Não, pode acordar pra cuspir, desfaz essa cara de desânimo só porque é início de semana. Seja grato, tá? Deus tá te proporcionando aí mais um dia de vida, mais uma semana de possibilidades e você vai reclamar? Para com isso! Ah, mas tá ruim, tá passando algum problema, algum perrengue, muda. Então muda essa parada aí, porque ninguém vai mudar por você. Miga, sua louca, minha princesinha da Disney, ninguém vai vir te salvar, tá? Porque às vezes, gente, realmente o fato é esse, ninguém vem. Então, pra você que tá aí esperando alguém vir te salvar, colocar um sapatinho de cristal no seu pé, não, miga, sua louca, dá um jeito de correr atrás, nem que seja descalça. Fechado? Bora começar nossa segunda-feira, dia 14 de setembro, arroba de Godói, locutora, por onde você participa e interage. Tem muito blá, blá, blá, acabando com essa ressaca de fim de semana, Lauana Prado, dois trabalhos interligados começou.
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Essa é uma das músicas mais lindas do K10. A gente tem medo de muita coisa, né? Mas eu só tenho medo de uma coisinha só.

interligado com Caroline Polak, Smoke. Daqui a pouquinho eu tô de volta com o Jota Quest, Miley Cyrus, Belo. E hoje, no momento flashback, tem Time of My Life. É, velharia daquela que a gente gosta com cheiro de natalina, viu?

0: na Jovem 2:31.
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4: Sabrina Sato, é, oi gente, mostra o rosto do bebê que espera comigo nos pratos. Já te amamos tanto, ah, que bonitinho, né? Sabrina Sato, de 45 anos de idade, teve um dia pra lá de importante na sua gravidez na semana passada. A apresentadora que espera um menino com o marido, o ator de A Nobreza do Amor, né, Nicolas Prates, teve uma consulta no médico e o casal se emocionou com o mais recente ultrassom do bebê. Mãe de Zoe, de 7 anos de idade, sua filha com Duda Nigel, Sabrina se declarou ao bebê e ainda divulgou uma foto do rostinho do pequeno no ultrassom 3D. Já te amamos tanto, escreveu Sabrina. Mais cedo, Nicolas postou um vídeo do casal ouvindo os batimentos cardíacos do bebê, que nesse momento é emocionante, o nosso coração quase sai pra fora, que ainda não teve seu nome divulgado. Pra você que shippa o casal, pra você que gosta de Sabrina Sato, vá para as redes sociais e confira o momento. Que bonitinho, né? Que momento fofo, que momento em família. E ela cá entre nós tá lindíssima, né? Ó, o rostinho do bebê lá sendo exibido, não só na Medina, mas nas redes sociais. É, felicidade a gente também tem que compartilhar com o planeta e espalhar, né? Alegria, felicidade. Às vezes a gente tá meio borocochô e tenta também compartilhar com outras pessoas, até mesmo pra se ajudar, né? Só não pode ser demais, tem que ser dosado, tá? Por aqui seguimos com o Interligado. Simbora, então aumenta bem esse volume, espanta essa preguiça. Jota Quest é de coração.
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0: Mais um bloquinho aqui do Interligados, a melhor playlist que é sucesso, continua rolando por aqui em volume máximo no 12. Hugo Henrique, Coração de Gelo com Marília Tavares. Ei, vamos derreter esse coraçãozinho? Vamos, amiga sua louca, tá durinho, né? Tá parecendo um tijolo, para com isso, viu?
1: Na Jovem 3 e 3.
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gente fala de Paola Oliveira, vive perrengue chique e perde carro em estacionamento. Quem nunca? Ô, gente, por incrível que pareça, que eu sou bem completamente pessoa, né, avoada da vida. Isso nunca aconteceu comigo, acredito? Tipo assim, fui no shopping, deixei o carro ali no estacionamento. Fui no supermercado, deixei o carro ali. Onde é que eu deixei? Onde está meu carro? Não, isso nunca aconteceu comigo, graças a Deus. Mas eu já vi acontecer com outras pessoas, viu? E Paola Oliveira, pro visto, não foi diferente. Nem mesmo Paola Oliveira escapa de um perrengue no estacionamento. Na última quinta, a atriz compartilhou nas redes sociais um vídeo em que aparece tentando encontrar o próprio carro. Depois de uma ida ao shopping, filmada por uma amiga, ela percorre o estacionamento enquanto tenta descobrir onde deixou o veículo. Quem nunca perdeu o carro no estacionamento? Eu, querida Paola. No vídeo, a atriz aparece descontraída e aos risos enquanto procura o carro. Em determinado momento, ela fica em dúvida sobre qual caminho seguir e pergunta: será que é pro outro lado? Na sequência, ainda tentando se localizar, Paola aposta em outra possibilidade. Calma, acho que tá lá em cima. A situação rende risadas entre as amigas. Engraçado que o estacionamento tá vazio. Tava um carro ou outro pingado, gente. Quando o estacionamento tá lotado, aí tudo bem. Realmente é difícil de encontrar o carro. Agora, o estacionamento praticamente vazio. Um carro aqui, outro acolá. Depois você confere o vídeo aí nas redes sociais e concorde com o que eu estou dizendo. O tamanho do estacionamento também virou motivo de brincadeira. Enquanto caminha em busca do veículo, Paola compara o local com uma das cidades mais movimentadas do mundo. O estacionamento desse shopping tá igual Nova York, diz ela. Mas que entre nós, eu quase não vi carro nenhum não, viu? Pra você conferir nas redes sociais, pra você que tá aí pensando onde é que você deixou o carango na rua essa manhã, você não sabe onde tá. Ei, meu Deus do céu, segunda-feira tá todo mundo mais doido que o Batman. Meu Deus, cuide do seu carango, lembre-se onde ele está, fechado? Guarda alguma dica, alguma coisa pra você lembrar onde é que você deixou seu carango, viu? Ai, vamos de som, Interligado segue por aqui nessa segunda-feira brava com Dilcinho, pouco a pouco.

0: É, em especial pra você que tá ligadinho com o Gil Godoy no Rio de Janeiro, você de São Paulo, interior de São Paulo, você do Paraná, e curtiu o sonsaço de Periclão, lembrança de nós dois. Ele que esteve no Rock in Rio, gente, quem diria? MPB, samba no Rock in Rio, gente do céu, Fred Mercury deve ter sacudido dentro da gente.
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2: Na Jovem FM, 3:31.
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De volta por aqui, agora com aquele momento mais do que especial, aquele momento que eu sei que você gosta. Momento flashback, momento poeira, momento velharia no Interligados. Time of my life. Ah, meu Deus do céu, você lembra de quem? Te remete ao que essa música? Algum momento especial, aquele passinho bacana, aquela sofrência? Conta aí pra jogador, porque assim, eu estou afim de saber, viu? Essa música é lá da década de 90. Caramba, faz tempo, viu? O que você tá fazendo mais ou menos nos anos 90? Você se lembra? Não se lembra, então o jogador lembra você, tá? Ela foi lançada em 1987 como tema de encerramento do filme Dirty Dancing. Ah, essa você não sabia, viu? Uma famosa canção gravada por Bill Medley e também Jennifer Warnes para o filme Dirty Dancing. Já ganhou vários prêmios, como o Oscar de Melhor Canção Original e o Globo de Ouro de Melhor Canção Original. Então, sem muito blá blá blá, pra você voltar ao passado no túnel do tempo, Andrew 60, Time of My Life.

0: começando super bem esse bloco, né? Começamos super bem aí com uma viagem ao passado. Momento flashback pra fechar o ruivinho Ed Sheeran, Have Tales. Daqui a pouquinho eu tô de volta com a boiadeira, Mumuzinho, Henrique Diego, Paulo Ricardo e você na sua participação pela arroba jogador. 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
1: Na Jovem 4 e 2.
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6: Volta por aqui com mais notícia e informação. O que é o vírus do Nilo que provocou 41 mortes na Itália e já chegou ao Brasil? Tá todo mundo preocupado, desorientado, né? Como se não bastasse a dengue, a chikungunya, a zika, né? Agora vem outro mosquito para perturbar nossa paz. A Itália registrou 41 mortes e 594 casos confirmados do vírus do Nilo Ocidental este ano. Os números constam no boletim semanal do Instituto Superior de Saúde, que reúne as notificações contabilizadas até 8 de setembro. No Brasil, já foram confirmados 4 casos em 2026, sendo que um deles resultou em morte. Os estados afetados até o momento são São Paulo e Santa Catarina. O vírus do Nilo Ocidental pertence à família Flaviviridia, a mesma da dengue, zika, chikungunya e febre amarela. O vírus foi identificado pela primeira vez em 1937 em Uganda e por isso recebeu esse nome. Hoje ele circula em várias regiões de praticamente todos os continentes. A infecção é transmitida principalmente pela picada de mosquitos Culex, o pernilongo comum, e causa uma doença chamada febre do Nilo Ocidental. Aves, sobretudo espécies migratórias, funcionam como os principais reservatórios naturais. Os mosquitos adquirem o vírus ao picá-las e podem transmiti-lo posteriormente aos seres humanos e a outros animais. Meu Deus! A maioria das pessoas infectadas não desenvolve sintomas. Segundo a Organização Mundial da Saúde, OMS, aproximadamente 20% podem apresentar sintomas leves, semelhantes aos da dengue, como febre aguda, de início abrupto, frequentemente acompanhado de mal-estar, anorexia, falta de apetite, né? Náusea ou vômito, dor nos olhos, dor de cabeça, dor muscular, exantema maculopapular, manchas vermelhas na pele. É mais fácil de falar manchas vermelhas na pele, né? E linfoadenopatia, nódulos e pequenos caroços. Então fica aí o alerta pra você que já tava aí querendo saber informações a respeito. O Godoy traz pra você. Se você tiver algum tipo desses sintomas, vá a um posto de saúde, uma unidade móvel de saúde, uma unidade básica de saúde, vá para o hospital mais perto de você. Não espere os sintomas se complicarem. Fechado? Fico alerta, viu? E seguimos. Seguimos de música, aumenta o volume, vamos curtir. É segunda-feira, né? Então você precisa dar uma turbinada com música boa. Ana Castela, quem prova, pede mais.

0: Lacrando mais um bloco aqui do Interligados, meu chuchu Paulo Ricardo Verso, esse gatão passou por aqui miando na sua orelhinha. Fazendo aquele cafuné delícia, né? Pra você que já chegou do trampo, pra você que tá aí tirando esse sapato apertado, esmagando o seu Joanete em plena segunda-feira. Pra você que finalmente vinga sua louca, pegou esses lencinhos umedecidos e vai tirar essa make do fim de semana que tá pregado nessa cara, que você passou até fixador de maquiagem. Meu Deus do céu, é segunda-feira, vamos dar um jeito nisso, hein?
1: Na Jovem FM 4:31.
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a mansão à beira-mar de 53 milhões que Nicolas Cage, nosso eterno motoqueiro fantasma, teme de ser engolida por cratera. Já pensou, gente do céu? Não, o lugar é maravilhoso, parece assim, saído de um filme. Comprada há 2 anos, a mansão de Nicolas Cage possivelmente dava ao ator muito mais motivos para estar contente do que para enfrentar problemas. Isso mudou, viu? O artista está completamente arrasado, segundo a imprensa americana, com uma cratera que ameaça engolir a propriedade, né, Cebolinha? De 10 milhões, cerca de 53 milhões de reais, tá? Em Malibu, na Califórnia, Estados Unidos. De frente para o oceano, o imóvel chama atenção pela arquitetura sofisticada e pelos amplos espaços, mas parte do terreno que dava acesso à garagem já cedeu por causa da erosão. Ele tá esperando o quê? A casa acabar de cair? O desabamento também rompeu tubulações de água e gás na região e, diante da situação, autoridades determinaram evacuações. O episódio ocorre enquanto o furacão Mary ameaça o litoral do sul da Califórnia com chuvas e marés altas. Que lugar deslumbrante, viu? Meu Deus! Com 4 andares, a casa foi projetada para aproveitar ao máximo a paisagem e era chamada de extraordinária residência, que esbanja elegância e tranquilidade. Grandes painéis de vidro permitem a entrada de luz natural e ampliam a vista para o Pacífico. Na sala principal, o imóvel reúne teto elevado, lareira e um espaço reservado para bebidas, além de acesso direto à área externa. No segundo pavimento, a cozinha combina equipamentos de alto padrão com uma grande ilha central posicionada diante do mar. Já o terceiro andar concentra 4 quartos com banheiros privativos, incluindo a suíte principal, que possui lareira, banheiro inspirado em spas e um deck voltado para o oceano. É, meu Deus do céu, viu? Maravilhosa, que lugar maravilhoso. Mas, gente, tá sendo engolido. O pior é que não dá pra vender, né? Porque já que tá sendo engolido, quem que vai querer comprar, né? Se alguém tiver interessado, acho que ele vender, tipo assim, por uns 5, 7, até uns 20 reais, pode ser que alguém compre, viu? Dê uma conferida a você, pra você já começar a segunda-feira roendo o cotovelo de inveja, com a mansão de Nicolas Cage sendo engolida pela cratera. A música continua por aqui no último bloco, Gustavo Lima, Interrogações.

começando assim a nossa programação com Jason Derulo, Glad You Came. É, gente, ele deixou o Mítico de lado, né? A música que ficou estouradaça pra trazer esse sonsaço pra você. Espero que você tenha curtido, tá? É, meu chuchu, valeu demais pela companhia, tô indo nessa. Mas desejando a você uma excelente semana, tá? Que Deus abençoe aí os seus planos, os seus propósitos de vida, abençoe os seus, viu? E as pedrinhas que você encontrar no caminho, não se esqueça, não joga em ninguém, tá? Olha o réu primário e brinca de escravo de Jó. Aquele beijo, tá lá.

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1: Na Jovem 5 e 6.

Vamos nessa, pra você ligado na Jovem FM. Agora são 17 horas e 7 minutos. O programa Brega Show já não há pra você a partir de agora. Vamos juntos até as 19 horas com as melhores marcantes pra você curtir a partir de agora. Segundo, papai!

0: Anderson Lemos e Banda Pintos.
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13: Yes. Para você ligado na Jovem FM, agora são 17 horas e 36 minutos. Yes. Olha, deixa eu mandar um abraço, meu grande amigo Eliseu, rapaz, lá da Eliseu Motos. Tá ligado com a gente, curtindo aí o nosso programaço Brega Show. Ele, o Thiago e o Cadu, rapaz. Já partiu Vila do Sena, né, rapaz? Pode crer, hoje a ressaca lá do Círio, da Vila do Sena. E o nosso paredão Brutinha tá por lá ainda, fazendo a onda pra galera. Daqui a pouquinho a gente chega por lá, tá bom? Vamos que vamos. Deixa eu mandar um abraço aí pra nossa grande amiga Andréia, meu grande parceiro aí, o Nilson. Tá ligado com a gente lá no Madre Tereza, curtindo o nosso programaço Brega Show. Ele e o Gabriel, toda a galera lá, sempre ligados aqui na programação da Rádio Jovem FM, a sua preferida. As meninas da Zeninha Lobia, bora Seiça. Um abração pra vocês aí, tamo junto, vamos que vamos. Lá vem Marcante pra galera.
14: Pra cima!

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1: 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Para aderir, os motoristas precisam estar cadastrados nas plataformas de transporte ou de entregas há pelo menos 6 meses. E ter realizado ao menos 100 corridas nesse período. No caso dos taxistas, é preciso ainda estar com licenças e registros ativos e com regularidade fiscal. Mais informações pelo gov.br/movebrasil. Reportagem Graziele Bezerra.
2: Segurança nos aeroportos e no ar. A Agência Nacional de Aviação Civil, a ANAC, começa a aplicar novas regras para passageiros que tenham comportamentos que comprometam a proteção ou a ordem durante viagens de avião.
3: A resolução

0: Número 800 busca estabelecer procedimentos mais claros para situações de indisciplina e reforçar a segurança durante o transporte aéreo.
1: Para nos ajudar a entender o que muda a bordo nos aeroportos, vamos conversar com a repórter Gabriela Noronha. Boa noite, Gabriela. Então, Gabriela, a resolução foi assinada hoje, foi em março, e começa a valer hoje. E o que muda na vida do passageiro e quem trabalha no aeroporto?
2: Olha, muitas mudanças agora com a resolução, viu, Luciana? Boa noite, Nazima, boa noite a todos que nos ouvem na Voz do Brasil. Então, vamos começar a explicar. Essa resolução número 800, ela busca estabelecer procedimentos mais claros para situações de indisciplina e reforçar a segurança durante o transporte aéreo. Além disso, essa resolução ela vai listar uma série de comportamentos proibidos e também regulamenta o tratamento e providências necessárias a serem dispensadas ao passageiro. Né? Essa medida entra em vigor a partir dessa segunda-feira e vale tanto para passageiros no interior das aeronaves em voos domésticos nacionais, quanto para conexões em voos internacionais, respeitando as legislações aplicáveis e as exceções previstas em lei. A grande novidade é que agora existe um critério muito claro dividindo as infrações por gravidade. O passageiro que arrumar confusão leve, ou seja, como ignorar os comissários ou usar o celular na hora errada, recebe aí advertências e multas menores, já quem fumar a bordo, por exemplo, ou ameaçar funcionários, cometer agressões ou importunação sexual, entra na faixa de faltas graves e gravíssimas, e nesses casos ele pode até ser banido de voar.
0: Agora, Gabriela, o que a tripulação pode fazer no momento dessa confusão dentro do avião?
2: Nazi, a resolução dá total respaldo legal para que os comissários e o comandante ajam rapidamente. A companhia aérea pode agir para controlar a situação de indisciplina. E dependendo do que estiver acontecendo, a equipe pode orientar ou advertir o passageiro, realizar a contenção física temporária dessa pessoa indisciplinada, usando lacres ou algemas de contenção do próprio kit da aeronave, e também solicitar o apoio da Polícia Federal. O piloto também tem autoridade para realizar um pouso forçado no aeroporto mais próximo para expulsar o infrator. Dados divulgados pela ANAC mostram que o número de passageiros indisciplinados no Brasil aumentou quase 70% em um ano. De janeiro a setembro de 2026, já foram 800 casos. Destes, 154 foram gravíssimos. E olha, de acordo com o ministro de Portos e Aeroportos do Brasil, Tomé Franca, o objetivo da resolução aprovada em março deste ano é garantir a segurança e o bem-estar de todos os usuários e trabalhadores do transporte aéreo. Vamos ouvir.
3: Então, proteger quem viaja, a tripulação, proteger também quem trabalha em solo é o foco, né, dessa resolução, a proteção do passageiro, então, e dos tripulantes, dos trabalhadores. Então, esse é o foco da resolução. A resolução não tem o foco de punir, a resolução tem o foco de proteger e trazer segurança para o transporte aéreo brasileiro.
1: Gabriela, como você disse mais cedo agora, em alguns casos o passageiro fica impedido de voar. Isso porque foi criada uma lista de banimento chamada no-fly list. Você pode explicar como ela vai funcionar aqui no Brasil?
2: Luciana, essa é uma das principais inovações aí da norma. A no-fly list é uma lista de restrição de voos. Então, os passageiros que cometerem infrações classificadas como gravíssimas poderão ser proibidos de voar em qualquer companhia aérea comercial do Brasil por um período aí que varia de 6 a 12 meses, vai depender da infração. E os sistemas das empresas serão interligados para bloquear a compra de passagens, o check-in e o embarque aí do CPF penalizado.
0: Agora, Gabriela, existe algum direito de defesa desse passageiro que for incluído nessa lista?
2: Sim, a aplicação do banimento temporário de voar é feita inicialmente pela própria companhia aérea onde ocorreu o incidente. No entanto, a empresa é obrigada a notificar formalmente o passageiro, garantindo a ele o direito à ampla defesa e ao contraditório dentro de um processo administrativo regulamentar. O diretor-presidente da ANAC, Thiago Feinstein, explica que a empresa deve comunicar também a infração do passageiro à agência dentro de um prazo que varia conforme a gravidade, e as infrações gravíssimas, por exemplo, precisam ser informadas imediatamente. O diretor-presidente também destaca que a resolução prevê punições para as empresas que negarem essa defesa aí do passageiro. Vamos ouvir.
4: Se a companhia aérea não der o amplo direito de defesa para o passageiro, a companhia aérea também será punida pela ANAC. Haverá uma decisão de primeira instância, o passageiro pode recorrer, uma decisão de segunda instância, e a ANAC estará sempre monitorando todos esses passos e sempre também de ouvidos abertos, para que os passageiros também possam nos procurar para dar segurança e amplo direito de defesa do passageiro.
1: Gabriela, em relação ao passageiro, quais são as penalidades previstas para quem passa do limite?
2: Agora vamos para a parte que pesa no bolso, né? E as multas administrativas começam aí em R$500 para infrações leves, mas podem chegar a R$17.500 em casos graves ou gravíssimos. E vale lembrar que esse valor, Luciana, é apenas a multa administrativa da ANAC. A companhia aérea ainda pode processar o passageiro na justiça comum para cobrar os custos de um pouso forçado, por exemplo. E o passageiro ainda pode responder criminalmente na Polícia Federal. E olha só, quem estiver interessado em saber mais detalhes sobre essas novas regras, a resolução está disponível na página da ABAR, no endereço pareceexagero.com.br.
0: Muito bom. Obrigado, Gabriela, pelas informações ao vivo aqui no estúdio da Voz do Brasil.
1: O setor cultural representa cerca de 3% do Produto Interno Bruto brasileiro, índice que representa a riqueza do país.
0: E para dar voz a todos, artistas, produtores, agentes culturais, pesquisadores e outros integrantes da área podem participar da eleição do Conselho Nacional de Política Cultural.
1: Quem conversou com a Mariana Jungmann sobre o assunto foi a secretária da Circulação Federativa e Comitês de Cultura do Ministério da Cultura, Roberta Martins. Vamos ouvir.
5: Secretária Roberta Martins, bem-vinda à Voz do Brasil, um prazer ter a senhora conosco aqui.
6: Obrigada, adoro esse programa.
5: Vamos então falar do Conselho Nacional de Política Cultural, começar falando o que é esse órgão, em que ele atua. A senhora pode dar exemplos práticos para a gente dessa atuação?
6: Todas as políticas sociais têm conselhos, conselhos para acompanhar a política pública junto do Poder Executivo, do governo, como a gente fala. Então, um conselho, e no nosso caso, o Conselho Nacional de Política Cultural, o Conselho Nacional que acompanha as políticas nacionais que são construídas pelo governo federal, junto com essa representação da sociedade civil, que juntos criam, acompanham, fiscalizam e deliberam coisas importantes da vida da política pública de cultura no Brasil.
5: E para a gente ter essa participação da sociedade, a gente tem eleições, então inscrições estão abertas. Então, eu queria que a senhora falasse também para a gente quem é que pode participar das eleições para esse conselho, quem é que pode se inscrever tanto para ser conselheiro quanto para votar no conselho, porque isso também está aberto,
6: isso,
5: né?
6: Isso. Isso que é o mais legal. A gente conseguiu esse ano fazer um processo totalmente online e, além dele ser online, um processo simplificado. Para você ser eleitor, você se credencia para votar na área da sua atuação. Se você é do teatro, você se credencia para votar nos conselheiros do teatro. Para você votar na música, você se credencia no lugar, lá na nossa plataforma, que vai votar nos candidatos a conselheiros nacionais da música. Para isso, você, para ser eleitor, tem que comprovar um ano de atuação. Se você atua na área, no setor, você tem um portfólio, você tem um currículo, todo mundo tem um currículo.
5: Uhum. E aí você... Quem é do setor cultural, então, sempre tem seu portfólio ali.
6: Maravilhosos, né? A produção cultural brasileira é tão intensa, então a gente tem muita gente para participar desse processo. A pessoa vai lá, comprova um ano para ser eleitor. E para ser eleito, tem que ter um pouco mais de bagagem. Então, a gente está pedindo 3 anos de comprovação de atuação no setor. Esse processo tem sido super rico, porque a gente simplificou a forma das pessoas entrarem neste lugar, que é pensar políticas públicas junto com o governo.
5: Muito bem. O processo eleitoral também, ele está garantindo aí diversidade, a representatividade no conselho, que é uma coisa muito importante, né? Quais são as regras, né, para essa diversidade? Por que é tão importante garantir, assim, que não tenha um grupo muito homogêneo, vamos dizer assim?
6: Porque a sociedade brasileira é isso, essa diversidade maravilhosa. Então, a gente pensou em alguns condicionantes. O primeiro deles é que a gente tivesse pessoas de todas as regiões, do norte, do sul, do leste, do oeste, Ou seja, a gente precisa que as pessoas do Brasil inteiro estejam, não apenas das macro-regiões, mas pensar em chegar em representações dos interiores. Isso para nós é importante, então esse é o primeiro condicionante. E depois a gente pensou nos povos. Os povos indígenas, a gente precisa valorizar a cultura indígena do Brasil. Ela está ligada não apenas à relação com a natureza, mas com a produção cultural, com esse lugar que a gente tem tão especial. Então, temos cotas para pessoas indígenas. Nós também temos cotas para pessoas negras. Parte da fonte da beleza e da diversidade cultural brasileira reside na cultura negra. Então, é importante que a gente tenha pessoas que são ligadas a esses processos da produção da cultura negra também. E a gente está ousando em duas questões. Uma delas é que ter, no mínimo, uma pessoa de cada colegiado nacional, que eu já vou explicar o que é, com deficiência. Nós precisamos trazer as pessoas com deficiência para esse universo da participação política. Essas pessoas precisam ser vistas na sua integralidade. Isso é uma ousadia nossa, que vai exigir também aprendizado por parte do governo. E a segunda ousadia é ter paridade. A política precisa enxergar as mulheres como lá sentadinhas à mesa e orientando a política. Então, a paridade de mulheres no conselho, a gente está buscando e vai conquistar.
5: Agora, existe aí um edital, né, que já está disponível com todas as regras, e tem até um tutorial também para quem quiser participar como eleitor ou se candidatar, também entender melhor como fazer isso. Onde é que as pessoas podem acessar esses documentos?
6: Graças a Deus, a gente tem muitos recursos tecnológicos. A eleição é toda eletrônica. E a gente tem um portal incrível chamado Vota Cultura, onde tem recursos de acessibilidade para ampla e plena, linguagem simplificada, a letrinha está grande, e a gente precisa que a pessoa esteja no GovBR, o que é um aprendizado também para o brasileiro. Todas as coisas agora oficiais, elas estão lá no GovBR, a gente precisa dominar. Então, entrou no GovBR, se inscreveu, mandou lá, fez o upload, que é subir a documentação, você já pode estar apto para votar ou para ser votado. E aí você escolhe, você pensa, está na sua hora de contribuir com o povo brasileiro, ser conselheiro junto com a gente? Pensa nisso, gente, e vem somar com a gente também.
5: Então, só para a gente concluir, vamos dar o serviço, até quando vão as inscrições?
6: Molezinha, 22 de setembro, a gente está com as inscrições até dia 22 de setembro. E anota aí, é no portal do Vota Cultura, votacultura.cultura.gov.br. votacultura.cultura.gov.br. É molezinha, vem com a gente participar, porque quanto mais a gente participa, mais a gente democratiza esse Brasil e é nos conselhos que a gente precisa fortalecer também para poder fazer valer a voz do povo.
5: Muito bem, nós conversamos com Roberta Martins, secretária de Articulação Federativa e Comitês de Cultura do Ministério da Cultura. Muito obrigada, Roberta, pela
6: obrigada a vocês e vem com a gente. Vota Cultura no Conselho Nacional de Política Cultural.
0: É na despedida de uma pessoa que outras podem ser salvas.
1: A doação de órgãos no Brasil depende da autorização de familiares.
0: Por isso, este mês, Setembro Verde é para lembrar sobre esse desejo. Converse com a sua família sobre a intenção de ser um doador.
7: No Brasil, cerca de 49 mil pessoas estão na fila aguardando a doação de um órgão para continuar vivendo. Dados do Ministério da Saúde apontam que cerca de 45 mil esperam por um rim. O publicitário Leandro Cavalcante fazia parte dessa fila. Ele esperou durante quase 2 anos fazendo hemodiálise para receber um rim. E fala da gratidão de voltar a ter uma vida normal.
8: Tudo tem continuidade. Então, é pensar que aquele fim daquela vida, ela pode perpetuar ou continuar em outra vida.
7: Segundo o Ministério da Saúde, o Brasil tem o maior programa público de transplante de órgão do mundo. Quase 90% dos transplantes são feitos pelo Sistema Único de Saúde, o SUS. E um único doador falecido pode salvar mais de 8 vidas e também beneficiar outras pessoas com a doação de tecidos. O nefrologista Giuseppe Gatto fala sobre quem pode ser um doador.
9: Nós temos dois tipos de doação. Nós temos doador vivo e o doador falecido. O doador vivo, que é a família até quarto grau, seja avô, tio, primo, o primo de primeiro grau, né? Irmão, pai. E nós temos o doador falecido. O nosso doador falecido é aquele que teve uma morte muito específica, que é a morte encefálica, aonde o cérebro morreu, ele não funciona mais, mas todos os outros órgãos estão funcionando.
7: Leandro Cavalcante fala de um presente recebido de alguém que ele não conheceu.
10: Seja doador, a única coisa que você deixa por aqui são as coisas boas que você fez e a intensidade que você deixou as coisas para as outras pessoas.
7: No Brasil, a manifestação da vontade de doar em vida é importante, mas a autorização para doação após a morte depende da família. Por isso, conversar com familiares é fundamental. Como alerta o nefrologista Giuseppe Gatto.
9: A nossa legislação, ela define que quem escolhe se você vai doar ou não é a sua família, não é você. Então é muito importante que a gente manifeste à nossa família o interesse de ser doador.
7: O Dia Nacional de Doação de Órgãos, celebrado em 27 de setembro, foi criado para conscientizar a população sobre a importância de conversar com a família sobre a vontade de ser doador. Reportagem Cleide Lopes.
1: No Brasil, a cada grupo de 100 mil idosos acima de 80 anos, quase 3 mil foram internados por pneumonia só no ano passado, de acordo com dados do Ministério da Saúde.
0: Agora, idosos com 85 anos ou mais contam com uma nova proteção pelo SUS.
1: É a vacina Pneumo20, que já está disponível nos postos de saúde de todo o país.
0: O imunizante reduz risco de internações e de quadros graves nas idades mais avançadas, quando as infecções respiratórias costumam ser mais agressivas.
2: Nova vacina para idosos está disponível no Sistema Único de Saúde para pessoas com 85 anos ou mais. A vacina pneumocócica 20 valente conjugada, conhecida como Pneumo 20, protege contra a doença e formas graves, como pneumonia e meningite. Segundo o Ministério da Saúde, a estimativa é de que mais de 2 milhões e 300 mil pessoas façam parte do público-alvo em todo o país. A distribuição das doses começou neste mês de setembro. O envio das próximas doses vai considerar critérios como o número de pessoas que podem ser vacinadas, a média mensal de aplicações e os estoques disponíveis. Para receber o imunizante, é necessário apresentar documento que comprove a idade, sem necessidade de prescrição médica. A indicação da Pneumo 20 varia de acordo com o histórico de vacinação contra a doença. Para mais informações, acesse gov.br/saúde. Thaisa Vitória para a Voz do Brasil.
1: E essa agora vai para quem gosta de ler.
0: A plataforma Mac Livros mantém um acervo digital 100% gratuito, que reúne mais de 25 mil títulos organizados em 26 categorias temáticas.
1: A divisão permite explorar acervos específicos, como clássicos, juvenis, biografias e poesia.
11: Clássicos da literatura, best-sellers e lançamentos do mercado editorial. A Biblioteca Digital do Brasil, conhecida como Mac Livros, reúne um catálogo variado com mais de 25 mil títulos gratuitos. E a organização do acervo é feita para agradar diferentes perfis de leitores, como explica a diretora de apoio à gestão educacional da Secretaria de Educação Básica do MEC, Anita Stefani.
12: O Mac Livros tem mais de 25 categorias, então atende uma diversidade enorme de gostos. Você pode ter biografias, aventura, clássicos, obras infanto-juvenil, poesia, contos, enfim, tudo que você precisar está no Mac Livros.
11: Somando mais de 450 mil horas de leitura, o que equivale a 51 anos, a plataforma registra forte engajamento. Entre os destaques dos mais procurados está Torto Arado, de Itamar Vieira Júnior. A diretora Anita Stefani faz uma sugestão de leitura.
12: Olha, eu acho que o que eu mais gostei de ler foi o Vegetariana, que tá super em voga, né? Porque ganhou inclusive prêmios e tal, e ele tá disponível no Mac Livros. Mas é também interessante ver e um tipo de literatura que eu não conhecia tanto, que é a literatura de quadrinhos, e que tem alguns exemplares disponíveis e que é interessante ler pelo Mac Livros.
11: Para saber como usar e outros detalhes sobre o Mac Livros, acesse agora mesmo gov.br/mac. Reportagem Gilberto Evangelista.
0: E essas foram as notícias do governo federal.
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1: Fique agora com as notícias do Poder Judiciário e do Congresso Nacional. Uma boa noite.
0: Boa noite, até amanhã.
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15: STF vai decidir se crise humanitária pode dispensar visto para reunião familiar no Brasil.
16: Para o STJ, famílias acolhedoras mantêm guarda provisória de crianças mesmo após saírem do programa.
15: O governo federal vai apurar falhas da Uber e da 99 no atendimento a idosos e pessoas com deficiência.
16: Boa noite, eu sou Arthur Filho.
15: E eu sou Walter Lima.
16: Supremo Tribunal Federal vai decidir se situações de crise humanitária podem justificar a dispensa de visto para permitir a reunião familiar de estrangeiros no Brasil.
15: O julgamento, ainda sem data definida, vai orientar os limites da atuação do Poder Judiciário em situações nas quais exigências migratórias entram em conflito com direitos fundamentais, especialmente o direito à convivência familiar em contextos de crise humanitária. Fernanda Porto.
17: O caso envolve um cidadão do Haiti que vive no Brasil e pediu autorização para que a esposa e a filha pudessem entrar no país sem a apresentação do visto. O pedido foi negado pelo Tribunal Regional Federal da 4ª Região. No recurso apresentado ao Supremo, o Ministério Público Federal argumentou que o direito à reunião familiar deve ser preservado, especialmente quando dificuldades administrativas impedem, na prática, que o estrangeiro consiga solicitar o visto. Em sessão plenária virtual, o STF reconheceu por unanimidade a repercussão geral da questão. Isso significa que a decisão será tomada no julgamento do mérito, que deverá orientar casos semelhantes em todo o país.
16: Famílias acolhedoras que saíram do programa público de acolhimento podem continuar com guarda provisória de crianças.
15: Essa decisão é do STJ ao manter crianças com três famílias acolhedoras na cidade mineira de Itapeva. Fátima Uchoa.
18: Os ministros consideraram os vínculos socioafetivos ao longo de mais de 2 anos de convivência entre as crianças e as famílias acolhedoras. Segundo a relatora no STJ, ministra Nancy Andrighi, as medidas de proteção previstas no Estatuto da Criança e do Adolescente e no Sistema Nacional de Adoção e Acolhimento visam a atender o superior interesse da criança e do adolescente. E o juiz não pode basear a transferência para abrigos públicos sem haver riscos para as crianças. A guarda provisória com as famílias acolhedoras vale até o julgamento da ação que pode retirar o poder familiar dos pais biológicos.
16: Começou hoje a Semana Nacional da Execução Trabalhista.
15: Durante 5 dias, os tribunais regionais do trabalho vão concentrar esforços para garantir o pagamento de direitos reconhecidos pela Justiça. Repórter Nídia Rios.
19: Já pensou ganhar uma ação trabalhista e não receber o valor devido? É justamente para evitar situações como essa que a Justiça do Trabalho promove todos os anos a Semana Nacional da Execução Trabalhista. A 16ª edição da campanha será realizada entre os dias 14 e 18 deste mês, em todos os 24 tribunais regionais do trabalho do país. Quem tem uma ação trabalhista nessa fase pode procurar a vara do trabalho da sua região ou entrar em contato com um advogado que acompanha o caso.
16: Governo vai apurar falhas da Uber e da 99 no atendimento a idosos e pessoas com deficiência.
15: A medida atende a uma recomendação feita pelo Ministério Público Federal. Vanessa Pereira.
20: A Secretaria Nacional do Consumidor, a Senacom, acatou a recomendação e vai apurar casos de cancelamento de viagens motivados pela idade avançada do passageiro ou pela presença de equipamentos assistivos, como cadeira de rodas, bengalas, muletas e cães-guia. A secretaria, que integra o Ministério da Justiça e Segurança Pública, já notificou as empresas Uber e 99 para que esclareçam quais medidas adotam quando há recusa de transporte nesses casos. A recomendação do MPF também foi encaminhada às duas empresas, que ainda não informaram quais providências pretendem tomar.
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16: A você, uma boa noite.
15: E até amanhã.
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22: Eu sou Paula Groba.
23: E eu sou Humberto Pinheiro.
22: E estes são os destaques de hoje do Jornal do Senado, que começa agora.
23: Projeto de Lei Orçamentária 2027 chega ao Congresso com reajustes travados pelo arcabouço fiscal e regra de ouro.
22: Regulação das redes sociais divide especialistas em audiência no Senado.
23: Um terço dos alunos do ensino médio já apostou em bets, segundo pesquisa.
22: Boa noite.
23: Boa noite.
22: As bets já fazem parte da rotina de muitos jovens brasileiros. Uma pesquisa da Frente Parlamentar Mista da Educação revelou que um terço dos estudantes do ensino médio já apostou em jogos online.
23: Diante desse cenário, um projeto do Senado quer diminuir o apelo das apostas e reforçar a proteção de quem está mais vulnerável a esse tipo de jogo. Repórter Raíssa Abreu.
24: Uma pesquisa da Frente Parlamentar Mista da Educação, em parceria com o Instituto Equidade.info, mostrou que 9,5% dos estudantes brasileiros de 11 anos já fizeram apostas online. A proporção aumenta com a idade e entre os alunos do ensino médio, um a cada três estudantes já teve experiência com bets. Foram ouvidos entre agosto e setembro 1.912 estudantes de 191 escolas públicas e privadas no país. Para diminuir o apelo das plataformas de apostas online proibidas para menores de 18 anos, especialmente junto aos grupos mais vulneráveis, a Comissão de Ciência e Tecnologia do Senado acaba de dar parecer favorável a um projeto que amplia as restrições à publicidade e ao patrocínio das bets. A proposta foi apresentada pela senadora Damaris Alves, do Republicanos do Distrito Federal, e por outros seis senadores que fazem parte da Frente Parlamentar Mista da Saúde Mental.
25: É um projeto construído a várias mãos. Eu só tenho a honra de ser a primeira signatária, mas foi construído com especialista, com a participação de parlamentares, Câmara e Senado, um corpo técnico extraordinário, e a gente está preocupado realmente com essa questão da saúde mental por causa do vício dos jogos de apostas.
24: O objetivo do projeto é limitar o que chama de publicidade predatória, aquela focada no sofrimento humano. Para isso, propõe restringir a propaganda de bets em rádios, TVs, uniformes esportivos, redes sociais, eventos culturais, plataformas de streaming e campanhas com influenciadores digitais. De acordo com informações do Ministério da Saúde, os atendimentos na rede pública relacionados a jogos e apostas cresceram 140% entre 2018 e 2025. Em julho, diante do aumento dos casos de endividamento e até de suicídio associados aos jogos, o Ministério da Fazenda determinou que a publicidade das apostas viesse acompanhada de advertência sobre os riscos envolvidos, a exemplo do que acontece com a propaganda de cigarros e bebidas. A proposta deve ser votada no plenário.
22: projeto de lei orçamentária de 2027, que chegou ao Congresso, prevê o preenchimento de mais de 48 mil cargos vagos e a criação de 4.704 novas vagas no setor público federal.
23: Mas o ritmo dessas nomeações e a realização de novos concursos terão que respeitar as travas do arcabouço fiscal, que limitam o crescimento real das despesas com pessoal a, no máximo, 0,6% ao ano. Os detalhes na reportagem de Douglas Castilho.
3: A proposta orçamentária atual reserva ao todo 3,84 bilhões para a criação e o preenchimento de cargos públicos em 2027. No entanto, pelas regras fiscais em vigor, chamadas de arcabouço fiscal, o crescimento real do gasto com servidores de cada poder não pode passar de 0,6% acima da inflação ao ano, quando as contas estiverem no vermelho. Além desse mecanismo, o consultor de orçamento do Senado Federal, Sérgio Machado, explicou que a autorização não gera obrigação de contratar.
4: É uma autorização legislativa e orçamentária para a realização de determinadas despesas com o pessoal. Ele não se confunde com dotação orçamentária e muito menos representa uma despesa de execução obrigatória.
3: O projeto de orçamento já prevê gastos acima do permitido em quase 53 bilhões de reais com despesas de salários e aposentadorias. Isso exigiria a aprovação de um projeto de lei de crédito suplementar para cumprir outro limite fiscal, a chamada regra de ouro, norma constitucional que impede a dívida do Estado para pagar esse tipo de gasto.
22: O país já tem pelo menos 36 casos de sarampo confirmados, com maior concentração em São Paulo. No Amazonas, parte dos casos tem origem no Peru, que enfrenta um surto da doença.
23: No Senado, a preocupação com o desenvolvimento de vacinas de importância estratégica para o país levou à criação de uma subcomissão. As informações com o repórter Pedro Pincer.
5: Depois de 36 semanas avaliadas, São Paulo totalizou 32 ocorrências, sendo duas infecções novas na semana mais recente. Simultaneamente, o Amazonas confirmou 3 casos importados do Peru na cidade de Tabatinga. O quadro acende um alerta para a vigilância epidemiológica, especialmente em áreas de fronteira, em meio a surtos da doença em outros países das Américas. Mas desde 2024, o Brasil é considerado pela Organização Pan-Americana de Saúde um território livre de sarampo, como ressaltou o senador Marcelo Castro, do MDB do Piauí, ex-ministro da Saúde.
6: Enquanto notamos aumento alarmante de casos de sarampo em outras partes do mundo, no Brasil, reforçamos a vigilância e promovemos ampla cobertura vacinal visando prevenir surtos e garantir a proteção para todos. Infelizmente, não podemos deixar de mencionar o período sombrio que vivemos recentemente, quando o negacionismo em relação às vacinas permitiu que doenças antes eliminadas, como o sarampo, voltasse a ser um problema.
5: A Comissão de Ciência e Tecnologia aprovou em agosto a criação de uma subcomissão permanente para acompanhar o desenvolvimento científico e tecnológico de vacinas de interesse nacional. O colegiado deverá acompanhar pesquisas, projetos estratégicos, financiamento e produção de vacinas, além de promover o diálogo entre pesquisadores, empresas, órgãos públicos e agências de fomento. Hoje, a vacina contra o sarampo faz parte do calendário nacional de vacinação do SUS para pessoas de 12 meses a 59 anos. Quando há circulação do vírus, porém, o Ministério da Saúde recomenda ainda a aplicação da chamada dose zero em bebês a partir de 6 meses.
22: E os limites para a regulação das redes sociais sem restringir a liberdade de expressão foi tema de discussão em uma audiência pública do Conselho de Comunicação Social do Congresso.
23: Especialistas divergiram sobre a necessidade de regras mais rígidas para combater abusos e o risco de restrições excessivas. A reportagem é de Yasmin Rodrigues.
8: Até onde regular as redes sociais sem transformar a moderação de conteúdo em censura? Essa foi uma das principais questões levantadas durante a audiência pública do Conselho de Comunicação Social do Congresso. Um dos problemas apontados durante a audiência foi a falta de transparência das próprias plataformas. A diretora do Internet Lab, Fernanda Campanucci, afirmou que as regras utilizadas pelas empresas são genéricas e devem ser
20: ser mais transparentes.
2: Transparência real sobre os critérios de moderação. Só vai funcionar se tiver essa transparência real. Na prática, os termos das plataformas são genéricos demais. Como ela regula o seu espaço, as regras que ela define. Isso deixa um limbo, tanto para o usuário quanto para o moderador.
20: A audiência também discutiu o que se espera de uma eventual regulação. A presidente do Conselho, Patrícia Blanco, destacou que as contribuições apresentadas durante o debate podem ajudar o Congresso na construção dessas regras.
7: Que esses registros, essas contribuições possam ajudá-los na hora da decisão, para que a gente tenha um ambiente digital, que a gente consiga, de fato, excluir as questões relacionadas a discurso de ódio, à intolerância, à desinformação.
20: Mas a criação de novas restrições também recebeu críticas. Para o diretor do Instituto Civis, Jamil Assis, o Congresso precisa ter cautela antes de estabelecer novas regras para as plataformas.
9: A gente está legislando em um assunto que ainda a gente mede e avalia muito mal, muito novo. É imprudente empilhar restrições sobre o objeto que a gente ainda não sabe medir de maneira adequada.
20: O desafio colocado no debate é encontrar um modelo de regulação capaz de estabelecer parâmetros para a atuação das empresas sem retirar dos usuários o direito à informação e à manifestação.
23: Com edição de Paulo Agrova e trabalhos técnicos de Eliseu Caires, o Jornal do Senado fica por aqui. Acompanhe agora as notícias da Câmara dos Deputados. Boa noite.
22: Boa noite e até amanhã.
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11: Projeto proíbe propaganda sexual em eventos com crianças e adolescentes.
12: Avança a proposta que amplia políticas de acessibilidade no ensino superior.
11: Deputados analisam sugestões que regulamentam plataformas de conteúdo.
12: Boa noite. Continuamos hoje com o projeto de gravação de edições do jornal Câmara dos Deputados em emissoras da Rede Câmara de Rádio. Este programa está produzido diretamente da cidade de Parauapebas, com a participação do colega Francesco Costa, da Rádio Câmara de Parauapebas. Eu sou Márcio Aquilissardi, bem-vindo, Francesco.
26: Boa noite, Márcio. Obrigado, Márcio. Uma honra profissional participar da apresentação desta edição do jornal Câmara dos Deputados, dentro da Voz do Brasil. Vamos agora às notícias da Câmara dos Deputados. Eli Borges, do Republicanos, do Tocantins, celebra a retirada de pauta do projeto que trata liberdade democrática e religiosa nas plataformas digitais. Segundo o deputado, a proposta poderia restringir a liberdade de expressão.
27: Esse PL 2630 de 2020, ele faria um ataque muito forte nas plataformas digitais, que a partir disto, as plataformas não poderiam fazer determinadas divulgações. Por exemplo, não poderia, a sociedade não poderia questionar ministros do Supremo, não poderiam questionar o presidente da República, porque as plataformas serão vigiadas no colegiado, que viriam de setores do governo.
12: Eli Borges observa ainda que a proposta comprometia a liberdade religiosa, que considera um direito fundamental. O deputado destaca que a mobilização da bancada evangélica foi fundamental para a retirada do projeto de pauta.
11: Maurício Neves, do PP de São Paulo, quer proibir órgãos públicos e empresas de contratar ou patrocinar serviços de pornografia com recursos próprios ou dinheiro proveniente de repasses governamentais. O texto veta ainda parcerias e incentivos públicos para plataformas de conteúdo adulto.
12: Maurício Neves explica que o projeto impede o uso de verbas institucionais para financiar conteúdos sexualmente explícitos. O texto prevê ainda multas, perda de benefícios fiscais e impedimento de contratar com o poder público para empresas que descumprirem as regras.
10: Meio ambiente.
11: Silvio Costa, filho do Republicanos de Pernambuco, apoia a criação de uma CPI para investigar, apurar casos de crueldade contra animais. A ideia é investigar também o uso de plataformas digitais para divulgar ou incentivar esse tipo de crime.
12: A comissão deve ainda identificar possíveis grupos organizados, avaliar falhas na apuração desses crimes e discutir medidas para fortalecer a proteção aos animais. Segundo Silvio Costa Filho, o objetivo é combater a violência, sem tratar da regulamentação da liberdade de expressão nas redes sociais.
10: Segurança Pública.
0: Sargento Faul, do PL do Paraná, é autor do projeto de lei que permite à polícia e ao Ministério Público acessar o monitoramento de presos com tornozeleira eletrônica. De acordo com o deputado, o objetivo é agilizar investigações e evitar a prática de novos crimes.
1: Para te dar um exemplo, um crime acontece, um homicídio acontece em determinado local. Para saber se uma pessoa que é suspeita passou por ali ou não, e essa pessoa no momento usa tornozeleira eletrônica, é preciso de uma ordem judicial. Isso pode atrasar em muitas horas a obtenção dessa informação. O meu projeto permite que policiais e o Ministério Público ali mesmo já tenham dados junto ao centro de monitorização para poder saber se aquele criminoso passou ali.
13: Na opinião de Sargento Faur, o projeto facilita o trabalho policial ao permitir consultas mais rápidas sobre a localização e os trajetos registrados pelas tornozeleiras. O projeto foi aprovado pela Câmara e agora tramita no Senado, onde o deputado articula apoio para a votação do texto.
0: Dal Barreto, do União da Bahia, defende a aprovação de projetos que impõem novas restrições a condenados por sexuais contra crianças e adolescentes. O texto prevê áreas de afastamento para impedir a aproximação das vítimas e de locais frequentados por menores.
13: Dal Barreto afirma que o principal objetivo é reduzir o risco de novos crimes após a saída da prisão. A proposta proíbe o contato digital com menores de 14 anos e o exercício de atividades profissionais voltadas a jovens dessa faixa etária.
14: Justiça.
0: Avança na Câmara um projeto que proíbe propagandas com apelo sexual em eventos de livre acesso a crianças e adolescentes. A repórter é Silvia Munhato.
15: A Comissão do Esporte da Câmara dos Deputados aprovou proposta que proíbe a exibição de propagandas com apelo sexual, erotização ou conteúdo sexualmente explícito em eventos esportivos ou recreativos de livre acesso ao público. A regra também vale para as transmissões desses eventos. O texto foi aprovado na versão sugerida pela relatora, deputada Helena Lima, do PSD de Roraima, para um projeto de 2003 e outros 91 projetos analisados em conjunto. Enquanto o texto original proibia anúncios com apelo sexual em todos os meios de comunicação, a relatora limitou a medida aos ambientes esportivos e recreativos. Para ela, a medida protege o público vulnerável sem criar regras que prejudiquem a liberdade de expressão.
16: A criança tem que viver a infância, adolescente precisa ser protegido em sua fase de desenvolvimento. Quando esse conteúdo aparece em estádio, em evento e na TV ou na internet, ele chega a milhões de pessoas, inclusive a menores de idade. Então ela ajuda a proteger os pais e responsáveis. E ela também cobra a responsabilidade de quem anuncia, de quem organiza e também quem transmite esses eventos.
15: Pela legislação atual, programas de TV e espetáculos precisam exibir a classificação indicativa por idade, mas as peças publicitárias não passam por classificação. Pela medida, o descumprimento da regra será considerado publicidade abusiva. Com isso, as empresas infratoras sofrerão as punições administrativas e civis que já existem na legislação de proteção do consumidor e de crianças e adolescentes. O projeto que proíbe a exibição de propagandas com apelo sexual em ambientes de livre acesso ao público será analisado pelas comissões de comunicação e de Constituição e Justiça. Em seguida, será apreciado pelo plenário. Da Rádio Câmara de Brasília, Silvia Minhá.
14: Trabalho.
13: Mauro Benevides Filho, do União do Ceará, apoia a proposta de emenda à Constituição que reduz de 44 para 36 horas semanais a jornada de referência para o piso da enfermagem. Segundo o deputado, a mudança aumenta a complementação paga porque o cálculo passa a considerar uma jornada menor.
17: Qual é o benefício? O valor remuneratório de complementação financeira que eles recebem hoje sobre 44 horas, vamos dizer, R$700, R$800, com a redução para 36 horas, esse benefício vai aumentar para 1.200, 1.300, ou seja, é um impacto direto na remuneração, vai estimular mais ainda a enfermagem brasileira, a todo um acompanhamento da enfermagem comigo aqui na Câmara dos Deputados, aqui no Congresso Nacional, e eu, portanto, apresentei a emenda constitucional 127, que encontrou 10,6 bilhões de reais para pagar o piso da enfermagem em todo o território brasileiro.
0: Mauro Benevides Filho relata que a proposta previa inicialmente uma jornada de 30 horas, mas foi ajustada para 36 horas para reduzir o impacto financeiro.
26: A mudança já foi aprovada pela Comissão de Constituição e Justiça do Senado e aguarda a inclusão na pauta de votações do plenário.
3: Economia.
13: Jefferson Campos, do PL de São Paulo, pede a votação da proposta que reformula a cobrança do IPVA e impõe teto de gastos para órgãos públicos. O texto limita a alíquota do IPVA a no máximo 1% do valor venal do automóvel e passa a calcular o imposto com base no peso do veículo.
26: A proposta também estabelece limites orçamentários para despesas com publicidade institucional e fixa um teto para os gastos do Poder Legislativo e dos Tribunais de Contas. Segundo Jefferson Campos, a medida busca garantir maior responsabilidade fiscal na administração pública.
13: Paulo Litro, do União do Paraná, defende o projeto que aumenta de 81 mil para 130 mil reais o limite de faturamento do microempreendedor individual. A mudança permite que pequenos empreendedores ampliem a receita sem perder o enquadramento como MEI.
26: A proposta, que tem o apoio de Paulo Litro, também amplia de 1 para 2 o número de empregados que podem ser contratados pelo microempreendedor. Cada funcionário deverá receber um salário mínimo ou piso salarial da categoria profissional.
13: Beto Preto, do PSD do Paraná, quer extinguir o conselho que hoje analisa recursos de empresas e contribuintes contra cobranças de impostos federais. Ele explica que esses casos passariam a ser julgados diretamente pela Justiça Federal, inclusive os processos que já estão em andamento.
26: Para Beto Preto, a mudança reduz a morosidade, aumenta a segurança jurídica e evita a duplicidade de julgamentos entre a esfera administrativa e judicial. O deputado acredita que a proposta preserva o contraditório, a ampla defesa e o devido processo legal dos contribuintes.
3: Agricultura.
13: Tião Medeiros, do PP do Paraná, apoia o projeto que garante indenização a produtores rurais por perdas de produtos perecíveis causadas por interrupções no fornecimento de energia elétrica. A proposta obriga as concessionárias a analisar o pedido de ressarcimento em até 30 dias.
26: Tião Medeiros argumenta que apagões e oscilações na rede provocam prejuízos recorrentes no campo, com perda de leite, peixes, vacinas e alimentos refrigerados. Segundo ele, a medida reforça a responsabilidade das distribuidoras e incentiva um serviço mais eficiente nas áreas rurais.
3: Ciência e tecnologia.
13: Altineu Cortes, do PL do Rio de Janeiro, sugere a criação de uma frente parlamentar em defesa do Programa Espacial Brasileiro. De acordo com o deputado, o objetivo é impulsionar projetos voltados ao fortalecimento do setor espacial e da inovação tecnológica no país.
26: Altineu Cortes acredita que o colegiado pode contribuir com a estabilidade orçamentária para as ações da Agência Espacial Brasileira. Para ele, o desenvolvimento de áreas como telecomunicações e monitoramento climático reforça a soberania nacional.
3: Esporte.
13: Vinícius Gurgel, do PL do Amapá, destaca a aprovação na Câmara de projeto que cria o regime especial de tributação para associações desportivas, sem fins lucrativos. O texto enviado ao Senado estabelece cobrança unificada de tributos com alíquota de 5% sobre a receita bruta.
26: Vinícius Gurgel ressalta que a medida estimula o financiamento de modalidades olímpicas e paralímpicas. As entidades que investiram continuamente em pelo menos 6 modalidades poderão abater parte desses gastos nos tributos devidos.
3: Educação.
13: Alice Portugal, do PCdoB da Bahia, comemora a aprovação na Câmara de projeto que proíbe cursos de graduação à distância na área da saúde e de educação física. A deputada considera que a formação desses profissionais exige atividades práticas e contato direto com pacientes e equipamentos.
4: É possível formar um contador, até um licenciado para ensinar nas diversas regiões longínquas desse país à distância, contanto que sejam cursos com controle, com aulas semipresenciais, com monitoria. Mas em saúde é algo difícil, porque como ensinar a um enfermeiro como aplicar um injetável no quadrante superior do glúteo esquerdo, à distância? Como saber sem tocar para o aprendizado? As tecnologias em saúde são extremamente dinâmicas e complexas, e é preciso que o estudante tenha contato direto com a evolução dessas tecnologias.
26: Alice Portugal avalia que a mudança contribui para melhorar a qualificação dos profissionais que atendem a população. Ela alerta que o alto número de matrículas à distância em cursos que exigem laboratórios e contato com tecnologias pode comprometer a formação dos profissionais.
5: comissões.
13: Uma aprovada na Comissão de Educação da Câmara prevê a divulgação de dados sobre estudantes com deficiência no ensino superior. A ideia é aperfeiçoar as políticas públicas de inclusão e acessibilidade. A repórter Mônica Tati tem os detalhes.
6: Proposta aprovada pela Comissão de Educação da Câmara dos Deputados quer melhorar informações sobre estudantes com deficiência no ensino superior. O projeto determina a coleta e a divulgação sistemática de dados sobre o acesso, a permanência, a conclusão e a evasão de pessoas com deficiência nas universidades. O relator na Comissão de Educação, o deputado Ismael, do PL de Santa Catarina, destacou que o INEP, o Instituto Nacional de Estudos e Pesquisas Educacionais Anísio Teixeira, já realiza o levantamento dessas informações, mas falta uma sistematização específica para esses dados.
8: Na sinopse estatística da educação superior, anualmente publicada pelo INEP, já se encontra informações sobre o número de matrículas em curso de graduação das pessoas com deficiência por sexo e tipo de deficiência em cada município brasileiro. Não há, contudo, especificação por instituição de educação superior ou o cálculo de indicadores de permanência, conclusão e evasão, embora nos questionários do referido censo sejam coletados dados por aluno, curso e instituição que permitam esse detalhamento.
6: O deputado Ismael ressalta que a abrangência dos dados do censo é ainda maior do que a prevista no projeto original, pois inclui todas as instituições de educação superior, públicas e privadas, e não apenas as universidades federais e estaduais. No entanto, falta a organização desses dados para auxiliar na criação de políticas inclusivas. O deputado propôs que não seja criada uma nova lei, mas que as obrigações da União na divulgação dos dados referentes ao ensino superior sejam incluídas no capítulo do Estatuto da Pessoa com Deficiência, que trata do direito à educação. As informações divulgadas deverão subsidiar o planejamento, a implementação, o monitoramento e a avaliação de políticas públicas governamentais voltadas para a inclusão e acessibilidade. A proposta, que dispõe sobre a coleta e a divulgação de dados de pessoas com deficiência no ensino superior, ainda será analisada pelas comissões de Defesa dos Direitos das Pessoas com Deficiência e de Constituição e Justiça. Se for aprovada, segue para a apreciação do Senado. Da Rádio Câmara de Brasília, Mônica Tati.
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5: Direitos Humanos.
26: Acácio Favacho, do MDB do Amapá, apresentou o projeto que obriga companhias aéreas a conceder desconto mínimo de 80% na passagem de quem precisa viajar por motivo de morte de um familiar. A tarifa humanitária vale para deslocamentos destinados a velório ou sepultamento.
13: A proposta de Acácio Favacho também assegura a remarcação sem multa, crédito ou reembolso integral quando o falecimento ocorrer antes da viagem. O parlamentar afirma que as medidas diminuem as barreiras enfrentadas pelo passageiro durante o período de luto.
5: Saúde.
26: Projeto de Kleber Verde, do MDB do Maranhão, assegura aos pacientes e seus responsáveis o acesso integral a informações sobre medicações administradas na rede de saúde pública e privada. A proposta exige o detalhamento de dados como lote, dosagem, validade e nome do profissional responsável.
13: De acordo com Kleber Verde, casos de urgência e UTI deverão contar com a presença de ao menos 2 profissionais de enfermagem para aplicação de medicamentos. Na visão dele, a medida busca evitar fraudes, erros e tragédias no ambiente hospitalar.
26: Eunice Oliveira, do MDB do Ceará, apoia o trabalho da Frente Parlamentar em defesa da Política Nacional de Plantas Medicinais e Fitoterápicos. O deputado informa que o objetivo do colegiado é incentivar pesquisas.
13: A iniciativa também visa apoiar a produção e ampliar o uso de plantas medicinais e fitoterápicos na saúde pública. No entendimento de Eunice Oliveira, a Frente Parlamentar contribui para o aproveitamento sustentável da biodiversidade brasileira e para o fomento à agricultura familiar.
26: termina agora esta edição especial do Jornal Câmara dos Deputados, produzida e apresentada pela Rádio Câmara de Brasília, em parceria com a Rádio Câmara de Parauapebas, integrante da Rede Câmara de Rádio.
12: Eu agradeço ao Francesco e a toda a equipe da Câmara de Vereadores de Parauapebas pelo excelente trabalho conjunto.
26: Obrigado à Câmara dos Deputados por esta oportunidade. Esse programa teve trabalhos técnicos de Everson Urani e apresentação de Márcio Aquilissade e Francisco Costa. Boa noite.
12: Muito boa noite. O Jornal Câmara dos Deputados volta amanhã. Você fica agora com o Minuto do TCU.
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3: Agora na Jovem 8:35.
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